sabe tudo, vives e reinas para todos sempre. Obrigado, Jesus. Obrigado, Jesus. Obrigado pelas nossas vidas. Obrigado, Senhor, por esta manhã maravilhosa. Obrigado, meu Pai, pelos teus planos para com as nossas vidas. Não caducar.

Aí dá uma aburrida, como ela disse lá, mano, os comprando, eu vou lá com o Dingaba, mano. E mano, uma panela para cá de novo, acho que 3 anos. Tanco.